0: meu Deus.
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0: Glória a Deus.
2: A afirmação que Jesus faz no versículo 9 do capítulo 17 de João pode surpreender alguns. Não estou rogando pelo mundo, mas por aqueles que me deste, pois são teus. Como assim? Como pode ele deixar o mundo de fora da sua intercessão se o mundo precisa tanto de progresso, de paz e de harmonia entre os povos? Você pode até escutar o Papa, o Dalai Lama e outros líderes religiosos rogando pela paz mundial e pelo progresso da sociedade, mas jamais encontrará Jesus fazendo isso. Ele intercedeu por seus algozes na cruz ao dizer: Pai, perdoa-lhes, pois não sabem o que estão fazendo. Mas em nenhum momento tentou mudar o sistema, incrementar a economia ou lutar por leis mais justas. Não. A razão é simples. Deus desistiu de melhorar o mundo que rejeitou o seu filho. O que Deus tem feito é se empenhar em resgatar do mundo um povo para si. São os que creem nele como o único Deus verdadeiro e a Jesus Cristo, o Filho de Deus, que veio morrer para nos salvar. Se você fosse o capitão do Titanic, depois de atingir o iceberg, o que você diria aos passageiros? Que pegassem pincéis e tinta para pintar o navio de uma cor mais alegre? Não! Você diria a eles para caírem fora dali, que o navio estava condenado. O apóstolo Pedro escreve em sua segunda carta: Os céus e a terra que agora existem estão reservados para o fogo, guardados para o dia do juízo e para a destruição dos ímpios. Os céus desaparecerão com um grande estrondo. Os elementos serão desfeitos pelo calor e a terra e tudo que nela há, tudo, será desnudada. Quando você crê na palavra de Deus, faz tanto sentido tentar melhorar o mundo quanto pintar de cores alegres o carvão que você comprou para o churrasco. O seu destino é o fogo, não importa o quanto você capriche em melhorá-lo. É por isso que no capítulo 17 de João, Jesus intercede não pelo mundo, mas pelos que o Pai lhe deu do mundo, os escolhidos antes da criação. Estes são os que creem na palavra de Deus e foram salvos pela fé em Jesus. O Evangelho não é uma missão de melhoria do mundo. O Evangelho é uma missão de resgate de pessoas do mundo. Muitos cristãos não entendem a sua vocação, achando que devem se intrometer na política e nos sistemas daqui como se fossem cidadãos do mundo. Não são. E uma passagem na carta de Paulo aos Filipenses mostra isso. A nossa cidadania, porém, está nos céus, de onde esperamos ansiosamente um Salvador, o Senhor Jesus Cristo. Se eu viajar ao Nepal, eu posso até alimentar e vestir os necessitados ali, mas não tenho nada que me intrometer na política do país. Eu serei estrangeiro ali, como o cristão é estrangeiro aqui neste mundo. Não sou eu quem diz isso, é Jesus quem repete por duas vezes neste capítulo. Eles não são do mundo, como eu também não sou. Nem todos os passageiros do Titanic que tiveram acesso aos botes salva-vidas sobreviveram. Será que todos os que o Pai deu a Jesus estarão seguros eternamente? A resposta está nos próximos 3 minutos.
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momento de meditação. Paulo escreve: O Senhor me disse, o meu poder é mais forte quando você está fraco. 2 Coríntios 12, 9. Um menino estava aprendendo a nadar com seu pai. Com sua grande mão, o pai mantinha o menino sobre as águas e lhe ensinava os movimentos necessários. O garoto, cheio de autossuficiência, falou: Pode tirar a mão, eu já sei como fazer. O pai atendeu o pedido e imediatamente o menino começou a afundar. Gritou por socorro e o pai novamente o sustentou sobre a água e continuou com amor a lição. Na nossa vida, que é um constante aprendizado em administrar novas situações, nos assemelhamos ao menino. Queremos resolver tudo do nosso jeito. Deus, pode deixar que eu resolvo. E esquecemos que é Ele quem nos faz levantar pela manhã, nos dá forças para viver o dia e nos sustenta por Suas graciosas mãos. Quando Deus afrouxa Sua mão, nós nos sentimos sem forças. Olhamos à volta sem encontrar solução. Então nos lembramos que é Deus, onipotente, o Pai de toda a graça que nos manteve à tona até aquela data. Lembramos também das Suas promessas maravilhosas e clamamos: Pai, socorre-me. E como Pai do menino na história, Deus nos atende, nos socorre e nos salva. Na fraqueza, na situação difícil e sem saída, é que Deus se mostra mais visível. É quando desesperamos em nós mesmos que o poder e a graça de Deus nos envolvem e nos acalmam. É nessa ocasião que colocamos a confiança e esperança nele e não em nosso pobre e ineficaz poder de solução. Mesmo que Deus opte por uma alternativa não cogitada por nós, ainda assim precisamos confiar, pois Deus nos ama profundamente em Jesus Cristo e opta sempre pelo melhor, com vistas à felicidade eterna.

0: quando o homem trabalha, ele simplesmente trabalha. Mas quando o homem ora, é Deus quem trabalha.
1: Pai justo que nos chama para uma vida de excelência, peço-te forças para cada coração, de modo que venha a ser cada dia mais segundo o teu coração. Tem gente orando comigo, pedindo mais unção para vencer neste mundo, obter mais discernimento. Tem gente chorando, ajoelhada, de mãos para cima, apresentando fotografias, peças de roupas, documentos. Algumas não se conformam por causa do prejuízo, da perda, do vazio, da dor que a falta de discernimento causou em algum trecho da vida. Traz agora o alívio, a resposta, a cura, a libertação. Em nome de Jesus eu peço, porque assim eu creio. Amém.

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1: Eu quero que você coloque a mão sobre a sua enfermidade. Ou então que você interceda por alguém que está no hospital nessa hora. E eu sei que aonde essa canção chegar, pessoas serão curadas. Essa canção vai atravessar paredes, presídios, hospitais, CTIs, leitos de morte.

Senhor, envia o teu anjo da cura agora, Pai. Envia lá naquele hospital, Senhor. Envia dentro do carro agora, ao lado dessa pessoa que está escutando esse CD. Ô Senhor, envia o teu anjo da cura lá dentro do presídio, Pai. Envia o teu anjo da cura dentro dessa igreja agora, Pai.

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2: Quando você for orar, fale o nome dele. Oração sem verbo é apenas uma frase. Você precisa do verbo. O verbo é Jesus.

0: precisamos de mais nada. Aleluia. Ele é tudo.
1: Ele é o alfa
0: e todos.
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1: Nos últimos 3 minutos, você viu Jesus demonstrar ter poder sobre os demônios ou anjos caídos, sobre o mar, sobre os ventos, sobre a tempestade. Agora ele vai revelar que conhece os pensamentos das pessoas e que tem autoridade para perdoar pecados. Você ainda tem dúvidas de que estamos diante de Deus feito homem? Os amigos do paralítico fazem das tripas coração para levar o enfermo até Jesus. São obrigados a descer a maca, com o enfermo nela, por uma abertura no telhado de tanta gente que se apinhava na porta da casa onde Jesus estava. Jesus vê a fé deles, dos amigos e do paralítico, e cura o homem? Não, ainda não. Primeiro ele perdoa os seus pecados. Isso mesmo, ele diz, seus pecados estão perdoados. Diante daquilo, alguns religiosos judeus pensam consigo, isso é blasfêmia. Jesus lê os pensamentos deles e cura o paralítico, para mostrar que ele tinha poder tanto para uma coisa como para outra. Por que os judeus consideravam blasfêmia perdoar pecados? Porque só Deus pode fazer isso. Agora preste atenção na reação das pessoas. A multidão fica maravilhada quando vê o paralítico andar. Mas isso não aconteceu quando Jesus fez o mais importante, que foi salvar aquele homem, perdoando seus pecados. Ninguém aplaudiu. É assim mesmo. Nós ficamos impressionados com aquilo que é visível, mas a pessoa que realmente crê em Jesus se ocupa com o mundo invisível, aquele que não depende dos olhos, mas da fé. Os pregadores por aí prometem saúde, prosperidade, sorte no amor, e eles são extremamente populares por fazerem isso. O que pouca gente percebe é que saúde, prosperidade e relacionamentos afetivos têm data de vencimento, enquanto o perdão dos pecados, não. Esse é eterno. Quando a tecnologia permitiu ao homem explorar o mundo submarino, nós descobrimos que existe muito mais vida na água do que fora dela. Quando a fé olha para o mundo invisível, ela enxerga as coisas que realmente são importantes. Nós vivemos preocupados com o que é aparente e julgamos segundo as aparências. Por exemplo, você iria querer ser visto por aí acompanhado de ladrões, corruptos e prostitutas? Eram pessoas assim que Jesus atraía e continua atraindo. Mas esse é o assunto dos próximos 3 minutos.
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momento de meditação. As sementes que caíram em terra boa são aquelas pessoas que ouvem e guardam a mensagem no seu coração bom e obediente e produzem frutos porque são fiéis. Lucas 8:15. Plantar e colher. Disto depende a sobrevivência humana. Enquanto meditamos sobre esta palavra, em muitos lugares há grande preocupação com o plantio. Agricultores transportando adubo, preparando a terra e preocupados com a chuva, que nem sempre corresponde às necessidades e desejos de cada um. É tempo de preparar a terra. É tempo de plantar. Quem trabalha na terra e depende desta profissão para sobreviver sabe que a preparação do solo é importante para uma boa colheita. Ele sabe também que depende de uma força maior que deverá abençoar o esforço do seu trabalho, Deus. Jesus, numa de suas parábolas, a mais simples e profunda, compara a profissão de agricultor com o agir de Deus. Nós somos o solo onde a mensagem dá frutos ou não. O dar frutos depende de obediência a Deus, de seguir aquilo que Ele espera de nós, de ser fiel. Isto implica dedicarmos tempo para Ele e nos preocuparmos com o terreno onde a mensagem é lançada e deverá frutificar o nosso coração. Todo o esforço do agricultor é em vão sem o agir de Deus. Assim também toda a nossa busca e luta em produzirmos frutos é em vão se o Espírito de Deus não agir em nós, se não o deixarmos agir.

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2: Pai, ajuda-nos a termos todo dia e o dia todo a sintonia certa, na confiança e certeza de que estás conosco todos os dias. Ó Pai, para este mundo, às vezes as cavernas aparentemente parecem ser as melhores ou as únicas soluções. E com isso vem uma avalanche que tem a ver com medo, ansiedade, depressão e outros sentimentos negativos. Sei que teu amor é grande e deseja nos religar a cada dia com a fonte, com a virtude, com a excelência que todo ser humano precisa para desfrutar de uma vida melhor. Cura, liberta, restaura neste momento cada coração que invoca comigo, Senhor, reconhecendo que Tu és poderoso para fazer isto. É assim que eu peço, porque no nome de Jesus é assim que eu creio. Amém.

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4: No momento difícil da minha vida, o Senhor, o Espírito Santo de Deus, me deu essa canção.

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1: Após Caim ter matado seu irmão Abel, Deus lhe perguntou: onde está seu irmão? Caim alegou que não era responsável por seu irmão e ouviu de Deus a sentença: da terra o sangue do seu irmão está clamando. Agora amaldiçoado é você pela terra que abriu a boca para receber da sua mão o sangue do seu irmão. Algo semelhante acontece aqui. Abel é uma figura de Jesus que foi igualmente entregue à morte por seus irmãos judeus. Jesus revela aos discípulos que o Espírito Santo viria preencher a lacuna criada por sua rejeição e morte e assim convencer o mundo do pecado. É como se Deus perguntasse: onde está meu filho? A presença do Espírito Santo no mundo é a evidência de que Jesus foi expulso daqui. A vinda do Espírito torna o mundo convicto do pecado. Além de convencer o mundo do pecado, o Espírito convence da justiça. Jesus, o justo, aos olhos do Pai, foi considerado pelos judeus como possuído por demônio. Deus atestou sua justiça ressuscitando-o de entre os mortos. O Espírito só viria depois de Jesus ressuscitar e ir para o Pai, que o chamou de meu servo, o justo. A presença do Espírito aqui convence o mundo da justiça. Jesus diz ainda que a vinda do Espírito Santo convenceria o mundo do juízo, porque o príncipe deste mundo já está condenado. Isso demonstra que Satanás é o príncipe deste mundo, e os seres humanos, seus súditos. Ele conseguiu liderar a humanidade em sua rejeição ao Filho de Deus. Como fora prometido no Éden, a serpente feriu o calcanhar do descendente da mulher, mas teve sua cabeça esmagada por este. Na cruz, Satanás foi vencido e condenado. Agora só falta ele receber a pena e ser lançado no fogo eterno, preparado para o diabo e os seus anjos. O lago de fogo não foi preparado para o homem, mas para os anjos. Quem insiste em permanecer na incredulidade irá compartilhar com os anjos caídos de um destino que Deus não havia preparado para o homem. Há quem diga que se Jesus estivesse aqui, o mundo não teria tanta tristeza e dor. É verdade. Se ele tivesse sido recebido, teria dado início ao seu reino aqui, mas ele não está aqui, e a sua ausência torna o homem ainda mais culpado. O Espírito não desceu para endireitar o mundo. Ele veio para tornar o mundo convicto do pecado, da justiça e do juízo, e para consolar, edificar e exortar os que pertencem a Cristo. O fato de o Espírito Santo habitar hoje no corpo de Cristo, que é a igreja formada por todos os salvos por Jesus, cria uma espécie de barreira para Satanás não agir livremente. Sim, pode crer que o mundo ficará muito pior depois que a igreja e o Espírito forem tirados daqui. Jesus voltará para buscar os que são seus, aqueles aos quais foi dado tudo o que é dele. Tudo? Sim. Saiba nos próximos 3 minutos.
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3: Ensinando-as a guardar todas as coisas que eu vos tenho mandado. E eis que eu estou convosco todos os dias, até a consumação dos séculos. Mateus 28, 20.
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2: Senhor, cada momento nesse estúdio representa algo tão bom. A gente sente o teu mover, a gente sente algo tão maravilhoso fluindo nesse lugar. E eu sei que isso não fica retido aqui. São milhares e milhares de pessoas por todo o mundo sendo tocadas, pois faço aqui, na dependência de ti, pedindo ao Espírito Santo que assuma o controle, pois de outra forma não teria sentido, tudo seria apenas um blá blá blá, sabe? Um ajuntamento de vogais e consoantes e nada mais. Cura o enfermo agora, liberta o aflito, vivifica o desnorteado, capacita aquele que se sente desencorajado. Faz deste momento uma poderosa dose que venha realmente trazer para esse coração algo novo que só mesmo a tua presença pode proporcionar. É assim que no nome de Jesus eu peço, porque creio. Amém.

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0: Quem lê o início do capítulo 12 do Evangelho de João tem a impressão de que Jesus está ali apenas com Lázaro, Maria e Marta. Mas o versículo 4 revela que tinha muito mais gente na casa. Os outros apóstolos estavam ali e outros correram para lá querendo ver Jesus e Lázaro, o ressuscitado. Mesmo assim, os primeiros versículos representam uma espécie de ilha de tranquilidade, comunhão e adoração, da qual participam apenas Jesus, Lázaro, Marta e Maria. Em redor, há um mundo de indiferença e interesses escusos. Como é escuso o interesse de Judas pelo perfume que Maria derrama nos pés de Jesus? Por que não se vendeu esse bálsamo por 300 denários e não se deu aos pobres? Reclama Judas. Um denário era a moeda de prata, correspondente a um dia de trabalho. Portanto, Maria derrama aos pés do Senhor meses de economia. Mas Judas, que em poucos dias irá trair o seu mestre por um décimo desse valor, acha um desperdício. Aparentemente, Judas retruca por uma boa causa, dar o dinheiro aos pobres. É aí que mora o perigo. Toda mentira diabólica tem sempre um fundo de verdade. Ouvi dizer que veneno de rato é 99% milho e 1% estricnina. O veneno mortal é muito pouco, mas suficiente para não ser notado em meio à quase totalidade de alimento real. No capítulo 3 de 2 Timóteo, Paulo alerta para os falsos pregadores dos últimos dias. Como Judas, eles têm aparência de piedade e são gananciosos, ou seja, adoram dinheiro. Sua especialidade é atrair mulheres levadas por várias concupiscências. Concupiscência não é um desejo por coisas más, mas um desejo extremo por qualquer coisa, inclusive coisas lícitas, como saúde, dinheiro e felicidade no amor. Maria age corretamente ao gastar o que tinha de valor com Jesus. Sempre que ela quisesse ajudar os pobres, haveria pobres para serem ajudados, mas esta ocasião é única. Em breve, ela já não poderá contar com a presença física do Senhor. Ele está prestes a morrer. Algumas oportunidades surgem e desaparecem em questão de minutos. Se não forem agarradas na hora, podem nunca mais voltar. Nos evangelhos nós vemos pessoas fazendo coisas ridículas, só para não perderem a oportunidade de um encontro pessoal com Jesus. Com o baixinho Zaqueu foi assim. Ele era um homem rico, importante, e não deu a mínima para o que os outros podiam pensar dele. Subiu numa árvore só para ver Jesus passar. E você estaria disposto agora mesmo a fazer como Maria e entregar o que tem de mais precioso a Jesus, sua vida, por exemplo? Estaria pronto a enfrentar o desprezo de amigos e familiares para receber o Salvador, como fez Zaqueu? Então agarre esta oportunidade agora e creia agora mesmo no Salvador que morreu por você. Nos próximos 3 minutos veremos o que acontece com quem não agarra uma oportunidade assim.
1: E 13 minutos.

0: a resposta de Deus. Quando você diz, não posso resolver, Deus diz, eu dirijo os teus passos. Quando você diz, é impossível, Deus diz, tudo é possível. Quando você diz, me sinto só, Deus diz, não te deixarei, nem te desampararei. Quando você diz, eu não posso fazer, Deus diz, tudo podes. Quando você diz, não mereço perdão, Deus diz, eu te perdoo. Quando você diz, tenho medo, Deus diz, não temas, eu sou contigo. Quando você diz, estou muito cansado, Deus diz, eu te farei descansar. Quando você diz, ninguém me ama de verdade, Deus diz, eu te amo. Quando você diz, não sei como seguir, Deus diz, eu te ensinarei o caminho. E quando perguntares, que caminho me conduz a Deus? Deus diz, meu filho amado Jesus Cristo.
1: E venimos ante ti, ó Deus, sedientos, cansados, conscientes de nuestra necesidad de ti, más que de cualquier otra cosa.

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1: Soberano Deus, Pai das Luzes, em nome de Jesus, eu me apresento na Tua presença agora, com fé, com meu coração derramado, acreditando que Tu és o mesmo de ontem, hoje e eternamente, porque para Ti tanto o passado quanto o futuro são eternos presentes. Peço, Senhor, por uma vida melhor, a esposa, o esposo, o casal. O Senhor sabe das dificuldades, as lutas, tentações, vacilos. Tu sabes quantas são as distrações, os atalhos, os paralelos, as ofertas deste mundo mau que tantas vezes vêm embrulhadas em papel de presente. Quantas pessoas, Pai, colhendo frutos amarguíssimos por causa da falta de vigilância e fé em Tua palavra. Mas não estou aqui para discutir o problema, mas para invocar a Tua bênção, a Tua solução, a Tua cura, o Teu renovo. Por que não dizer aquele milagre que só mesmo o Senhor pode efetuar? Vem agora, Senhor, com a Tua mão milagrosa, com a Tua mão santa, remova toda maldição, perdoa pecados, vivifica cada um para a vida melhor que Tu tens a todos nós. Amém.
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0: Check na FM, uma hora e um minuto.
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2: Está escrito.

0: Repare no versículo 22 desse capítulo 10 de João. E em Jerusalém havia a festa da dedicação e era inverno. Uma cena de inverno é bem apropriada para descrever a frieza com que o Messias está sendo tratado pelo seu próprio povo. Mais à frente, no capítulo 13 desse mesmo evangelho, nós encontramos Jesus dando um bocado de pão molhado em vinho para Judas, antes da última ceia com seus apóstolos. Ali diz: e tendo Judas tomado o bocado, saiu logo, e era já noite. É inverno quando os judeus rejeitam o Messias, quando o entregarem à morte será noite. Os judeus voltam a questioná-lo no templo em Jerusalém: se tu és o Cristo, dize-nos claramente. Jesus respondeu-lhes: eu vos digo, mas não credes. As obras que faço em nome de meu Pai, estas dão testemunho de mim. Entretanto, não credes, porque não sois das minhas ovelhas. O verdadeiro pastor continua explicando: as minhas ovelhas ouvem a minha voz, eu as conheço e elas me seguem. Dou-lhes a vida eterna e nunca hão de perecer, e ninguém as arrebatará das minhas mãos. Meu Pai que me as deu é maior do que todos, e ninguém pode arrebatá-las das mãos de meu Pai. Eu e o Pai somos um. Os judeus então pegaram outra vez em pedras para o apedrejarem. Veja quantas coisas há nestas palavras. As ovelhas sabem discernir a voz do pastor. Ele as conhece uma a uma. Elas recebem dele a vida eterna. Nunca irão perecer. Ninguém pode tirá-las das mãos de Jesus, que as recebeu do Pai. E ninguém pode arrancá-las das mãos do Pai. E Jesus e o Pai são um. Aqui diz que vida eterna nós recebemos de Jesus. Nós não a temos de nós mesmos. Não se trata apenas de uma vida que não termina. Por ser eterna, é também uma vida que não começa. É a vida de Jesus, o Filho eterno de Deus. Essa é a garantia interna de que, ao crermos em Jesus, recebemos em nós uma vida que nunca mais perderemos. Caso contrário, ela não seria eterna. Então vem a dupla garantia contra as ameaças externas. Ninguém pode arrebatar uma ovelha, nem das mãos de Jesus e nem das mãos do Pai. Foi o Pai quem as deu ao Filho, e ninguém, nenhuma delas, se perderá. Em 1 João diz assim: quem tem o Filho tem a vida, quem não tem o Filho de Deus não tem a vida eterna. As ovelhas que o lobo arrebata, no versículo 12, são as que não têm a Jesus como pastor. Lá ele alerta o mercenário, que não é pastor, de quem não são as ovelhas: vê vir o lobo e deixa as ovelhas e foge. E o lobo as arrebata e dispersa. Nos próximos 3 minutos, Jesus não cura um doente. Ele espera o doente
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0: para visitar.
1: E 10 minutos.
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1: Momento de meditação. Então um deles, um samaritano, viu que estava curado e voltou louvando a Deus em voz alta. Ajoelhou-se aos pés de Jesus e lhe agradeceu. Lucas 17, 15, 16. Agradecer. Dizer ao menos muito obrigado. É tão fácil. Muitas vezes, no entanto, parece complicado. Ser grato é reconhecer. Muito mais fácil é justificar, procurar um monte de desculpas. 10 leprosos foram curados. Eles tinham ido ao encontro de Jesus, clamando: Jesus, Mestre, tenha pena de nós. Ele pediu que fossem se apresentar aos sacerdotes para serem examinados. Eles foram. No caminho, viram que estavam curados. O relato nos diz que apenas um samaritano, isto é, um estrangeiro que não era judeu, voltou louvando a Deus em voz alta. Ajoelhou-se aos pés de Jesus e lhe agradeceu. Este ex-leproso nos dá uma lição de reconhecimento, de gratidão. Ele não apenas constata que está curado para voltar à vida, ele agradece. Saúde é o que queremos, especialmente quando a doença pesa. Quando se tem saúde, nem lembramos do agradecimento. Parece que Deus tem por obrigação nos dar saúde, mesmo que não se cuide do organismo. Por outro lado, quantos esperam pelo alívio de sua dor, pelo atendimento médico? Prezado ouvinte, agradecer pela saúde é ao mesmo tempo assumir compromisso com a vida.
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0: Senhor, no mundo de tantos guias, onde tanto se propõe para nos conduzir a lugares aparentemente satisfatórios, onde reina a harmonia e o equilíbrio. Mas, como lemos aqui em Provérbios 14, 12, há caminho que ao homem parece direito, mas o seu fim são os caminhos da morte. Tanta gente decepcionada, porque acreditou em determinadas propostas procedentes de pessoas aparentemente confiáveis. Mas a decepção foi inevitável. Quando esta pessoa acordou, percebeu que estava mesmo num lamaçal. O prejuízo moral foi grande. Também houve grande prejuízo financeiro, frustração e humilhação. Recompõe essa pessoa, de modo que ela saiba olhar para ti. Precisamos ter amigos, precisamos ser amigos, é claro. E eu sei que tem muita gente boa. Há muitas pessoas de boa índole, gente séria, gente que almeja o bem-estar do próximo. Portanto, que esta pessoa saiba ser luz e sal da terra, mas que ela saiba que, para isso, ela precisa investir nela mesma valores saudáveis. Cura o doente agora, liberta o aflito, vivifica o fraco, que portas sejam abertas, que o milagre aconteça. Em nome de Jesus, eu peço, ó Pai da Glória.
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0: Shekinah FM, 1 hora e 42 minutos.
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0: Shekinah FM, 2 horas em ponto.
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0: Fugir de Jesus é a reação natural de qualquer pecador. Foi assim no Éden, depois que Adão pecou, e é assim comigo e é assim com você. Nós somos como baratas, aranhas, escorpiões, escondidos debaixo de uma pedra. Quando esta é levantada e a luz do sol revela o esconderijo, o jeito é correr, para se esconder debaixo de outra pedra, longe da luz. Nós fugimos da luz porque a luz nos denuncia. Ela revela a nossa posição e a nossa condição. A nossa posição é naturalmente de separação, de rebeldia, de inimizade contra Deus. A nossa condição é de pecadores, transgressores das leis divinas e dignos de condenação. Numa situação assim, o que fazer se não fugir? Como acontece com os fariseus desse capítulo, a presença de Jesus não só revela a nossa posição e condição, como traz à tona nossa hipocrisia e a pretensão de nós nos acharmos capazes de mascarar o nosso estado. Nessa hora, religião, boas obras e autoafirmação são usadas para passar uma demão de cal nesse sepulcro cheio de iniquidade que é cada um de nós. Jesus diz: eu sou a luz do mundo. Quem me segue não andará em trevas, mas terá a luz da vida. Seguir a Jesus é se expor à luz e deixar que ela revele toda a nossa imundície. Mas o fato de a sujeira vir à tona e inquietar a nossa consciência não nos garante a salvação. Os fariseus que queriam apedrejar a mulher adúltera ficaram com suas consciências inquietas, mas isso só serviu para afastá-los ainda mais de Jesus. O remorso gerado por uma consciência culpada não necessariamente nos aproxima de Deus. Caim mostrou ter esse tipo de remorso ao confessar a Deus o seu pecado. Ele disse: é maior a minha iniquidade do que a que possa ser perdoada. Eis que hoje me lanças da face da terra e da tua face me esconderei. Ele não estava arrependido do que fez e se acha até na posição de poder decidir sua pena. Deus não havia dito que a sua maldade não poderia ser perdoada e nem o expulsou da terra. Parece até muito conveniente Caim agora poder dizer: da tua face me esconderei. Afinal, esse é o desejo natural de todo ser humano, querer a distância de Deus. Pelo mesmo motivo, aqueles fariseus se afastam de Jesus. Eles querem evitar que seja revelado o conteúdo de seus corações, virados ao avesso pela presença da luz. E você? O que faz quando confrontado com Jesus? Fica ou foge? A carta aos Efésios diz que tudo que é exposto pela luz torna-se visível, pois a luz torna visíveis todas as coisas. Por isso é que foi dito: desperta, tu que dormes, e levanta-te dentre os mortos, e Cristo te iluminará. Nos próximos 3 minutos, Jesus continua ensinando em um aposento do templo, que leva um nome muito significativo para as lições tão preciosas.
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0: Seria difícil traduzir todos os sentimentos contidos num abraço. O que poderíamos dizer então do momento quando pudermos abraçar Jesus? Com certeza este abraço será diferente de todos aqueles que demos ou recebemos em toda a nossa vida, porque será o abraço da vitória final, do triunfo do bem sobre o mal e da certeza de que valeu a pena amar Jesus. E nesse mesmo sentimento de amor, paz e comunhão, queremos abraçar você e convidá-lo a juntos dedicarmos cada dia mais nossas vidas a Jesus, para que em breve o sonho de abraçá-lo seja uma realidade.
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2: Senhor, em nome de Jesus, declaramos a tua mão estendida para abençoar, renovando, vivificando, trazendo alívio, abrindo a porta, curando agora a enfermidade, trazendo paz, harmonia neste lar. Que cada ouvinte, Senhor, receba muita inspiração para que a vida fique melhor. Que o inimigo caia por terra, que todas as forças do mal sejam agora repreendidas, em nome de Jesus. Amém.
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0: final de uma notícia na internet sobre o terremoto do Haiti, um leitor deixou seu comentário: se Deus existe, então ele é incompetente. Você já reparou que sempre que algo dá errado, tem gente que aponta o dedo para Deus? Os ateus, então, são os que mais gostam de jogar a culpa no Deus que eles afirmam não existir. Esta prática não é nem um pouco original. Adão foi o primeiro a culpar a Deus por ter lhe dado a mulher que o levaria a pecar. Foi a mulher que me deste por companheira que me deu do fruto da árvore e eu comi. Adão insinua que nada daquilo teria acontecido se Deus não tivesse criado sua esposa. Você já culpou alguém por seus próprios erros? Isso mostra que você é tão pecador quanto Adão. Ah, você nunca erra? Bem, então o seu caso é mais grave. Todo profissional de saúde conhece os 5 estágios pelos quais passa um paciente ao receber a notícia que está com câncer. Primeiro vem a negação. Não, isso não está acontecendo comigo. Em seguida vem a raiva. Por que eu? Por que eu? O passo seguinte é barganhar e tentar resolver o problema sozinho. Ah, se eu mudar de vida, o problema desaparece. Depois vem a depressão. Ai de mim, estou perdido. Finalmente, vem a aceitação, a disposição para receber ajuda externa. O pecado, primeiro dos anjos e depois do homem, é o câncer que arruinou não só a espécie humana, mas toda a criação. O apóstolo Paulo explica em Romanos 8 que a criação ficou sujeita à vaidade e vive na expectativa de ser liberta do cativeiro da corrupção. E toda a criação juntamente geme e está com dores de parto até agora. Tudo, absolutamente tudo, tudo ficou arruinado, as criaturas, a terra, o universo, o tempo, o espaço. E quando a Bíblia fala que toda a criação está com dores de parto, entenda que a metáfora é bem precisa. As dores de parto tendem a aumentar e a ocorrer a intervalos cada vez menores, até a hora final. Sofrimentos cada vez maiores e mais frequentes devem ocupar as manchetes dos jornais até Cristo voltar. Neste capítulo 9 do Evangelho de João, Jesus vê um homem cego de nascença e seus discípulos lhe perguntam: Mestre, quem pecou? Este ou seus pais para que nascesse cego? A resposta você verá nos próximos 3 minutos, mas enquanto isso, que tal analisar em que estágio você se encontra? Você nega que é pecador? Sente raiva e culpa outros por seu pecado? Decidiu mudar de vida para resolver o problema? Caiu em depressão por não conseguir? Bem, quer um conselho? Vá logo para o último estágio e peça ajuda externa. Recorra a Jesus.
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0: momento de meditação. Deus nos revelou o plano secreto que tinha decidido realizar por meio de Cristo. Esse plano é o de unir no tempo certo, debaixo da autoridade de Cristo, tudo o que há no céu e na terra. Efésios 1, 9 e 10. Quem de nós já não teve os seus segredos, projetos e planos que ninguém podia descobrir? Conforme a palavra bíblica, Deus também tinha o seu segredo, mas Ele resolveu revelá-lo. O seu segredo não ficou somente ao alcance de alguns poucos escolhidos. Toda a humanidade tem livre acesso ao plano outrora secreto do Senhor. Que plano seria este que no passado era secreto, mas hoje está à disposição de todos? A vontade de Deus é que tudo e todos sejam subordinados à autoridade de Cristo. A ideia de subordinar-se a alguém em geral não agrada. Há pelo menos duas razões para termos certa resistência em submeter-nos a alguém. Em primeiro lugar, por natureza, preferimos dominar do que ser dominados. Em segundo lugar, porque os dominadores deste mundo geralmente transformam os seus subordinados em explorados ou até escravos. Mas a proposta do Senhor Jesus é bem diferente. Ele realmente deseja que abandonemos esta mania de querermos ser senhores, pois um só é Senhor: Jesus Cristo. No mais, precisamos saber que existe uma grande diferença entre os senhores deste mundo e o Senhor Jesus Cristo. Enquanto estes oprimem e escravizam, Jesus veio para nos libertar. Que plano maravilhoso Deus faz questão de revelar a cada um de nós. Aliás, a única maneira de sermos realmente livres de tudo o que nos oprime é colocar-nos sob o senhorio de Jesus Cristo. E já não é segredo.
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1: Senhor, diante de Ti, nesse estúdio, quando nos colocamos mais uma vez diante de Ti, invocando em nome de Jesus o Teu mover, a Tua bênção sobre tantas e tantas necessidades. É o Teu querer que tenhamos uma vida cada dia melhor. É a Tua vontade que venhamos, Senhor, usufruir de Tuas promessas, que são tantas e tantas. A Bíblia está recheada delas. Senhor, vivifica nessa hora o cansado, levanta o caído, cura esta pessoa agora, em nome de Jesus. Ordeno que essa enfermidade seja repelida, varrida desse corpo. Seja qual for a dor, o mal-estar, o Senhor sabe todas as coisas e acreditamos no poder da oração. E com isso, declaramos, Senhor, agora a nossa gratidão, o nosso muito obrigado por Tua ação, por Teu mover neste casal, nesta família, neste coração. Amém.
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e o velho. Aquela mulher que estava sentada do meu lado, lá no último banco. Você viu? Vi, papai. Aí o velho. Ela sabe falar japonês? E o pai.

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Amigo é aquele com quem você pode contar nas horas difíceis e nas horas de alegria. Quem encontrou amigo, encontrou irmão.

aplaudir ao Senhor! Pode aplaudir ao Senhor! Eu tenho uma grande surpresa nesta música, hein? Vocês vão gostar, mas é uma grande surpresa mesmo.

abençoe meu irmão querido, missionário Vaguinho. Que Deus abençoe a todos os presidiários. Que Deus liberte a tua vida. Que Ele entre na tua casa e mova o impossível. Em nome de Jesus.

vencedores. Bate palma bem forte para Jesus. No mover do Espírito Santo, Deus vai mover o impossível hoje na vida de muita gente.

0: Obrigado, Nívia Silva.
1: Valeu, Vaguinho.
0: Olha esse clima. É clima de paz. É clima de adoração. A gente canta junto pro Senhor, né?

restitui a vida dos teus filhos, Senhor. Restitui. Glória a Deus. Glória, glória, glória, glória a Deus.

não deixe, Senhor. Esse é o meu testemunho e testemunho também do meu pastor, Marcos Pereira da Silva.

0: sempre, sempre, sempre a cantar para o Senhor Jesus.
1: Vamos, adorador!
0: Salmo 150 diz: todo ser que respira, louve ao Senhor.

0: Eu quero desafiar você de casa. Eu não sei em que posição você está agora. Se você estiver sentado, eu quero te desafiar a erguer as suas mãos.
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3: O capítulo 7 do Evangelho de João assinala que estava próxima a festa dos tabernáculos. Apesar de ter sido instituída por Deus no Antigo Testamento, aqui ela é chamada de festa dos judeus. Por que dos judeus? Porque agora eles a celebravam para si mesmos, com o coração completamente afastado de Deus. Afinal, Jesus procurava manter-se afastado da Judéia, porque os religiosos judeus, os mesmos que organizavam a festa, queriam matá-lo. Todo coração afastado de Deus quer se livrar de Jesus. E tem mais, não são apenas os religiosos judeus que estão longe dos pensamentos de Deus. Aqui, os próprios irmãos de Jesus não creem nele e nem estão no verdadeiro espírito da festa que tinha sido instituída por Deus. Durante a festa dos tabernáculos, eles deviam morar em tendas por 7 dias para lembrarem de que um dia eles foram peregrinos vivendo em tendas no deserto. Este é também o espírito no qual os cristãos deveriam viver neste mundo, peregrinos e

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2: Momento de meditação. Por que se esquecem do Deus eterno, o seu Criador, aquele que estendeu o céu e firmou a terra? Por que estão sempre com medo de inimigos cruéis que os perseguem e estão prontos para destruí-los? Que pode fazer a fúria deles contra vocês? Isaías 51:13. Esta passagem contém indagações que vão ao fundo da nossa alma. É o próprio Deus eterno quem as faz. Por que se esquecem? Por que estão com medo? Será que os inimigos são mais fortes? Por que trazer a fúria de outros contra si? Sem evasivas e usando de honestidade, chegaremos à conclusão que Deus não nos abandona. Nós é que decidimos caminhar por nós mesmos, com nossos conceitos, sob o risco de nos machucarmos. Sempre que nos deparamos com situações difíceis, deveríamos fazer em primeiro lugar o que normalmente fazemos em último: parar diante de Deus. Parando diante dele, seremos lembrados de palavras como a recomendação do apóstolo Paulo: lembre-se de Jesus Cristo, que foi ressuscitado. Este é o alimento da vida de fé de todo cristão. Nós cremos em Jesus Cristo, que morreu e ressuscitou dentre os mortos. Caso crêssemos de forma diferente, isto é, que Jesus não ressuscitou, certamente teríamos toda a razão para o medo, a ansiedade, a angústia, o pavor diante de situações conflitivas da vida. Lembremos-nos, pois, de que Jesus está vivo.

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1: Tu conheces cada necessidade, meu Pai. Cura o doente agora, liberta o aflito, vivifica o fraco, restaura casamentos, famílias, empregos, a vida do profissional. Toca do teu jeito, pois tu és especializado em fazer milagres. E por todas as bênçãos, muito obrigado, Senhor.

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2: Deixa eu ensinar para vocês uma música nova.

0: Aprendeu? Então senta aí no teu lugar e canta comigo, vai. Levante sua voz. Deus me deu.
1: Deus me deu um sentimento novo. Deus me fez.
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1: nascer de novo.

Agora cante comigo, por favor. Deus me deu, Deus, um sentimento novo. Deus me fez, me fez nascer de novo. Colocou um novo coração, completamente novo.

Aleluia. Novo. Novo. 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
2: Nos últimos 3 minutos falei de um parêntese que já dura mais de 2000 anos, o período da igreja, que é o conjunto de todos os que creem em Jesus. A igreja não aparece no capítulo 24 de Mateus, que trata de Israel e do mundo de um modo geral, e particularmente do remanescente de judeus que ainda irão crer em Jesus. Esse parêntese começou com a formação da igreja no capítulo 2 de Atos dos Apóstolos, quando Deus deixou de tratar com Israel e passou a tratar com o conjunto dos que se convertem a Jesus, sejam eles judeus ou gentios. Essa é a igreja, ou corpo de Cristo. Esse parêntese termina com um evento conhecido como arrebatamento, e é descrito isso em 1 Tessalonicenses capítulo 4. Ali Paulo diz que nós, os que estivermos vivos, os que ficarmos vivos até a vinda do Senhor, não precederemos os que dormem, isto é, aqueles que morreram na fé. Paulo se inclui entre os que ficariam até essa vinda do Senhor, esse arrebatamento, pois esse evento não tem data para acontecer. Tanto podia ter ocorrido nos dias do apóstolo, como pode ocorrer daqui a 100 anos. Porém, há indícios de que ele não vá levar 100 anos. Ainda que as profecias bíblicas tratem de Israel e não da igreja, pelo que escreveu o profeta Daniel e por outras passagens, nós sabemos que a vinda de Jesus para estabelecer o seu reino deveria ocorrer 7 anos após sua morte. Como o período da igreja é um parêntese, uma inserção que teve início após a morte de Jesus, estes 7 anos que faltam estão numa espécie de animação suspensa. O gatilho para o relógio profético voltar a funcionar é o arrebatamento da igreja. Imagine que você viaje para visitar um amigo que mora 7 quilômetros antes da fronteira com a Argentina. Não há qualquer placa na estrada indicando quanto falta para chegar à casa do seu amigo, mas há placas indicando quanto falta para chegar à fronteira. O capítulo 24 de Mateus e outras profecias são as placas ou sinais que indicam quanto falta para chegar à fronteira, para Cristo voltar em glória. 7 anos antes disso, ocorre o arrebatamento. A carta aos Tessalonicenses revela que no arrebatamento o Senhor Jesus descerá do céu, mas sem colocar os pés na terra, como acontecerá 7 anos depois, quando ele vier para reinar. No arrebatamento, ele vem só até as nuvens, e os que morreram na fé ressuscitarão primeiro. Em seguida, os vivos que creem em Jesus terão seus corpos transformados e serão arrebatados para encontrar o Senhor nos ares. Nada disso será visto pelos incrédulos, como aconteceu com Jesus, que foi visto por mais de 500 discípulos depois de ressuscitado, mas por nenhum incrédulo. Duas classes de pessoas serão deixadas para trás nesse mundo, no arrebatamento. Os que ouviram o Evangelho e não creram em Jesus, incluindo aí os que creem só da boca para fora, e aqueles que nunca foram evangelizados. Os primeiros jamais terão outra chance, apesar de muitos continuarem frequentando seus templos e serviços religiosos. Do outro grupo, dos que nunca foram evangelizados, muitos se converterão a Jesus liderados por um remanescente de judeus convertidos e fiéis. É a eles que Jesus dirige o seu discurso do capítulo 24 de Mateus, ao qual nós voltaremos nos próximos 3 minutos.
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3: 8 horas e 10 minutos.

momento de meditação. Jesus Cristo diz: Eu sou o bom pastor. Eu conheço as minhas ovelhas e elas me conhecem. João 10, 14. O nenê só dorme no meu colo, diz a mamãe. Por que será? Acredito que a própria mãe criou esse costume. Geralmente isto acontece por motivo de doença do bebê. O colo da mãe é um santo remédio. Significa carinho e segurança. Pode ser até meio desajeitado, mas é o melhor lugar do mundo. Não é assim aquele quadro do bom pastor, Jesus carregando no colo uma ovelhinha? É uma ovelha fraca, fujona, assustada, mas agora já está no colo do pastor. Isto tem muito a dizer. Jesus é o bom pastor e nós somos a ovelha. Ele conhece tudinho a nosso respeito e no caminho cheio de problemas e dificuldades, ele nos dá a segurança e o carinho do colo. Jesus é o bom pastor, sabe por quê? Porque você, caro ouvinte, é uma ovelhinha ruim, fujona, fraca e assustada. Se você fosse uma ovelha boazinha, obediente e forte, ele não precisaria carregar você no colo enfrentando até a morte. Conheça melhor e sempre de novo o colo gostoso do pastor Jesus.

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1: Obrigado, Senhor, por mais esse programa. Eu oro para que tudo o que falamos aqui, de alguma forma, possa contribuir para que cada um tenha uma vida com mais sentido, com mais valor, uma vida com mais profundidade. Levanta o caído, vivifica o fraco, restaura aquele que se sente desnorteado, perdido dentro dele mesmo. Liberta os corações flagelados, as pessoas deprimidas. Levanta-as na força do teu poder. Onde houver necessidade de um milagre, só um milagre, faz-o agora, porque sabemos da tua bondade, da tua misericórdia que vai além de todos os nossos pensamentos e a razão de não termos sido consumidos. Eu peço assim, Pai, em nome de Jesus, e te agradeço pelas bênçãos.

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3: Pedro e João são pegos de surpresa. Maria Madalena, aflita e ofegante, chega do sepulcro de Jesus dando a eles a notícia: o corpo sumiu. A grande pedra foi tirada e o sepulcro está vazio. Pedro e João saem em disparada. João é o primeiro a chegar, mas não entra na gruta escavada no barranco. Ele espia dentro e vê as faixas de linho que tinham sido enroladas no corpo de Jesus. Pedro chega, entra e vê as faixas e também o lenço que tinha sido colocado sobre a face de Jesus. Ao contrário do que diz a lenda do Santo Sudário, o corpo de Jesus foi sepultado enrolado em faixas de linho, conforme o costume da época. Alguns capítulos antes, você viu a história da ressurreição de Lázaro, quando Jesus bradou em alta voz: Lázaro, venha para fora! O morto saiu com as mãos e os pés envolvidos em faixas de linho e o rosto envolto num pano, num lenço. Disse-lhes Jesus aos homens que estavam ali: tirem as faixas dele e deixem-no ir. Lázaro, com as mãos e pés presos pelas faixas, foi incapaz de se livrar delas, mesmo depois de voltar a viver. Ele precisou de ajuda para isso. Se Jesus ressuscitou da mesma maneira que Lázaro, quem o ajudou a desatar as faixas? A menos que a ressurreição de Jesus tenha sido diferente. E foi. Lázaro ressuscitou, porém iria morrer novamente depois. Era o mesmo corpo, apenas curado e revivido, mas ainda sujeito a doença, morte e degeneração. Jesus ressuscitou como as primícias da nova criação, o protótipo dos que aguardam a ressurreição em um corpo de carne e ossos, porém celestial. Um corpo diferente. Tão diferente que pôde sair de dentro daquele emaranhado de faixas de linho sem desenrolá-las ou rasgá-las. Tão surpreendente, ao ponto de aparecer no meio dos discípulos numa sala com portas e janelas fechadas, mas ao mesmo tempo tão real, que comeu peixe e mel diante deles. Não era um corpo etéreo, um espírito ou uma assombração, era o próprio Jesus, corpo, alma e espírito. Depois de Pedro, João entra no sepulcro e aqui diz que ele viu e creu. Como assim creu? Creu em quê? Não há nada ali para crer, além de um sepulcro vazio e faixas de tecido. Exatamente. João creu no invisível e é com o invisível que a fé se ocupa. Cremos em alguém que não vemos, em Jesus que morreu para nossa salvação e ressuscitou para nossa justificação. João agora entende passagens como a do Salmo 16. Por isso meu coração se alegra e no íntimo exulto. Mesmo o meu corpo repousará tranquilo, porque tu não me abandonarás no sepulcro, nem permitirás que o teu santo sofra decomposição. Quantas vezes Jesus falou de sua morte e ressurreição e os discípulos não entenderam? Quantas vezes você já ouviu a mesma história e ainda não entendeu? Nos próximos 3 minutos, Maria Madalena ouve alguém chamar o seu nome.
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0: momento de meditação. Os apóstolos ficaram muito tempo em Icônio, falando com coragem a respeito do Senhor. E o Senhor mostrava que a mensagem deles sobre a sua graça era verdadeira, pois ele dava aos apóstolos o poder de fazer milagres e maravilhas. Atos 14:3. O que diferencia o verdadeiro evangelho de Jesus de tantas outras opções religiosas? Feita esta pergunta num grupo de estudo bíblico, alguém disse: sinto que as pessoas estão atrás de ideias e filosofias que dizem o que elas querem ouvir. Ouvir o que eu gosto é ótimo. Confirma os meus valores, a minha ambição, meus ideais individuais ou individualistas. Mas o verdadeiro evangelho se diferencia pela prática, pelas atitudes. As ofertas religiosas estão tornando as pessoas cada vez mais egoístas. Trazem deuses individuais que preenchem a solidão que o mundo consumista e competitivo cria nas pessoas. Só o evangelho é capaz de mudar a vida e as atitudes de um povo. Conta a Bíblia, a palavra de Deus, que os apóstolos puderam experimentar a graça de Deus não só pregando, como também vendo o poder de Deus agir concretamente na saúde, na partilha, na melhoria das condições de vida do povo. E isso aconteceu com conflitos, pois alguns se sentiram ameaçados em seu poder e privilégios. Aqueles que creem em si mesmos e constroem seus deuses se decepcionam. Porém, os que confiam em Deus, que se revelou em Jesus, não se decepcionam jamais. Nas situações mais difíceis, grupos e pessoas se erguem, porque creem num Deus que quer vida para o seu povo. O verdadeiro evangelho gera vida, pois ali Deus mesmo vai agir.
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0: homem trabalha, ele simplesmente trabalha. Mas quando o homem ora, é Deus quem trabalha.
1: Senhor, vem com o teu sangue, Jesus, limpar essa mente poluída, esse coração intoxicado por tantos sentimentos de ódio, fobia, rancor, inveja, ciúme, preconceitos, soberba, arrogância, complexo de inferioridade, maldições, traumas e tudo mais que estiver atrapalhando essa vida de ser feliz, que tudo o que está grudado, anexado, pregado nesse coração há muito tempo, seja agora, através do teu poder, desprendido, solto, varrido, que venha uma nova visão, um novo tempo de prazer, motivação, inspiração, alegria de viver. Transforma, Senhor, este deserto numa poderosa campina. Em nome de Jesus, amém.
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3: Nos últimos 3 minutos, vimos que nem mesmo Pedro escapou de agir com hipocrisia, uma marca registrada também dos líderes religiosos de Israel. Eles diziam uma coisa e faziam outra. Jesus agora vai descrever isso em detalhes, e você vai achar até que ele está falando do que vemos hoje na cristandade. Jesus acusa os religiosos judeus de amarrarem fardos pesados sobre os outros, quando eles próprios não levantavam um dedo para movê-los. Ele ainda os acusa de fazerem tudo para serem vistos pelos homens, muito diferente do exemplo dado por João Batista, que disse a respeito de Jesus: importa que ele cresça e eu diminua. Os religiosos procuravam também se vestir de um modo que fossem, reconhecidos como diferentes. Neste capítulo, Jesus não está criticando as roupas que os sacerdotes eram obrigados a usar, que estavam no Antigo Testamento, mas está falando de algo que foi dito a todo o povo. Ele está acusando o clero de exagerar no visual, trazendo largos filactérios e alongando as franjas das vestes. Filactérios eram tiras de tecido que eram amarradas na testa e no braço, e nas quais eram escritas passagens das Escrituras. Em alguns casos, havia também caixinhas de couro com pergaminhos dentro. Quando Deus mandou que a sua palavra estivesse na testa e nos braços, queria que ela dirigisse os pensamentos e ações das pessoas. As instruções sobre o modo de vestir dadas no Antigo Testamento jamais deviam servir de pretexto para a pessoa se exibir, como se quisesse dizer: ei, pessoal, vejam como sou obediente. Hoje não existe uma roupa específica para o cristão, mas existe o bom senso. Eu posso sair de saia xadrez na Escócia, ou de vestido longo no Egito e nem ser notado. Mas se fizer isso no Brasil, vou causar um escândalo. Se eu for à praia daqui, de terno e gravata, também vou escandalizar. Portanto, entendam uma coisa. Ser cristão não é vestir-se dessa ou daquela maneira. Se você sair por aí todo orgulhoso, achando que o seu modo de vestir faz de você alguém superior, mais santo, mais espiritual, e se você olha para as pessoas que não se vestem como você, como se fossem pessoas de segunda classe, de segunda categoria, saiba que você não está sozinho. Os fariseus também sentiam exatamente isso. Agora, se você se acha um líder religioso e gosta de andar na última moda eclesiástica, seguindo um figurino determinado por sua denominação, ou até inventando algum modelito maneiro só para parecer mais espiritual do que os leigos, eu tenho péssimas notícias para você. Você está fora de moda. E não é coisa de uma ou duas estações, não. É coisa de 8.000 estações, porque a roupa clerical saiu de moda junto com o clero, lá atrás, há 2.000 anos. Nos próximos 3 minutos tem mais. Jesus vai falar dos títulos e formas de tratamento.
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1: 10 horas e 13 minutos.
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2: Bem-aventurados os humildes de espírito, porque deles é o reino dos céus. Bem-aventurados os que choram, porque eles serão consolados. Bem-aventurados os mansos, porque eles herdarão a terra. Bem-aventurados os que têm fome e sede de justiça, porque eles serão fartos. Bem-aventurados os misericordiosos, porque eles alcançarão misericórdia. Bem-aventurados os limpos de coração, porque eles verão a Deus. Bem-aventurados os pacificadores, porque eles serão chamados filhos de Deus. Bem-aventurados os que são perseguidos por causa da justiça, porque deles é o reino dos céus. Bem-aventurados sois vós, quando vos injuriarem e perseguirem e mentindo disserem todo mal contra vós por minha causa. Alegrai-vos e exultai, porque é grande o vosso galardão nos céus, porque assim perseguiram os profetas que foram antes de vós. Mateus 5, 3 a 12.

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talvez alguém vai perguntar pra você: por que que você sobreviveu nessa batalha? O que que te manteve de pé? Aí tu vira pra essa pessoa e fala assim:

0: Aleluia! Glória a Deus!
1: Meu Pai, o medo tem sido um companheiro constante na vida de tanta gente que me ouve agora. São pessoas que estão vivendo ansiosas por causa desse sentimento que tem dominado suas mentes. Elas vêm tendo noites mal dormidas e dias mal acordados. Ó, querido Pai, Tua palavra é poderosa para libertar e mudar esse quadro de desequilíbrio que o medo vem impondo no dia a dia. Na Tua palavra, Senhor, estão inúmeras citações relacionadas ao medo que não devemos cultivar. Isto porque o Senhor tem prometido estar conosco todos os dias e em todos os lugares. Sabemos, meu Pai, que alimentar o medo é um pecado, porque quando se faz isso, o homem está anulando a Tua palavra ao mesmo tempo em que coloca em vigor o poder das ameaças e pressões desta vida. Oro agora para que a unção de ousadia venha sobre esta pessoa que está sufocada pelo medo. Ajuda, Senhor, com Tua doce vida e que o espírito do medo seja agora desfeito pelo Teu poder. É assim que peço, porque no nome de Jesus é assim que creio. Amém.
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1: O amor é algo tão antigo quanto o próprio Deus. O amor é eterno. Ele sempre existiu e sempre existirá. O amor faz parte da essência de Deus. O apóstolo João afirma em sua primeira carta que Deus é amor. Mas como o amor podia existir antes de todas as coisas? Como Deus podia amar quando ainda não existia alguém para ser amado? É aí que entra a Trindade, uma palavra usada para explicar que Deus é um, porém em três pessoas: Pai, Filho e Espírito Santo. Esse um só Deus em três pessoas pode ser claramente visto desde o livro de Gênesis. Ali Deus é chamado de Elohim, palavra hebraica plural. E ao criar Adão, Deus fala no plural: façamos o homem. Em João 17, Jesus, o Filho, diz ao Pai: me amaste antes da fundação do mundo. Esse amor já era exercido no seio da Trindade, quando não existia nem tempo, nem matéria. Na Bíblia você encontra expressões como: o Pai mesmo vos ama, Cristo amou a igreja, e o amor de Deus está derramado em nossos corações pelo Espírito Santo que nos foi dado. Além disso, por ser onisciente e onipresente no tempo e no espaço, Deus pode amar você antes de você ter existido. Deus podia já te amar. Se você perguntar quando foi que Deus começou a amar você, a resposta correta é nunca. Ele nunca começou a amar, porque ele sempre amou. Por não existir uma palavra para expressar a magnitude desse amor, João diz que Deus amou o mundo de tal maneira. O mundo são as pessoas, e a expressão de tal maneira é usada por ser impossível quantificar esse amor. Portanto, a menos que você creia em Jesus como seu Salvador, jamais irá entender o real significado de um amor que não tem começo e nem tem fim, porque é eterno. A primeira carta de João diz que nós amamos a Deus porque ele nos amou primeiro. Como você pode dizer que ama a Deus se ainda não experimentou esse amor, crendo em Jesus como seu Salvador? Ao falar desse amor, João diz que o amor é de Deus, e qualquer que ama é nascido de Deus e conhece a Deus. Isto equivale a dizer que se você ainda não nasceu de novo, não nasceu de Deus, só poderá amar com as diferentes formas de amor natural, como o amor de mãe, o amor fraterno, o amor erótico. Jamais saberá o que é amar com o amor que é derramado pelo Espírito Santo nos corações daqueles nos quais ele habita. E João vai além, ao escrever que aquele que não ama com esse amor de Deus, não conhece a Deus. Quando você nasce de novo e é salvo por Jesus, você passa a desfrutar dos benefícios desse amor, como, por exemplo, a segurança eterna. Mas digamos que mesmo depois de convertido, você ainda teme ser condenado. A Bíblia diz que no amor não há temor. Antes, o perfeito amor lança fora o temor, porque o temor tem consigo a pena, e o que teme não é perfeito em amor. Nos próximos 3 minutos, Jesus joga um balde de água fria na autoconfiança de Pedro.
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preço da vida. Você pode comprar um livro, mas não o conhecimento. Você pode comprar posição, mas não respeito. Você pode comprar pessoas, mas não amigos. Você pode comprar um relógio, mas não o tempo. Você pode comprar uma casa, mas não um lar. Você pode comprar uma cama, mas não o sono. Você pode comprar comida, mas não apetite. Você pode comprar remédios, mas não a saúde. Você pode comprar sangue, mas não vida. Você pode comprar algumas coisas na vida, mas vida, quem tem para dar, é só Jesus.

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Tu conheces cada necessidade, meu Pai. Cura o doente agora, liberta o aflito, vivifica o fraco, restaura casamentos, famílias, empregos, a vida do profissional. Toca do teu jeito, pois tu és especializado em fazer milagres. E por todas as bênçãos, muito obrigado, Senhor.

0: Bendito seja o nome do Senhor.
1: Santo Espírito é. Vem inundar e fazer em nós aquilo que somente o Senhor pode e sabe fazer.

Se isso é sincero, cante com toda a liberdade. É a esse lugar que você se refere. Esse lugar, ele não habita em templos feitos por mãos de homens. A tua vida é a habitação favorita do Senhor nosso Deus. Apenas se você puder e quiser fazer isso, levante suas mãos aos céus, em rendição, em adoração, e cante mais uma vez.

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4: Jesus chega ao outro lado do mar da Galileia e os discípulos estão preocupados por terem se esquecido de levar pão. Jesus diz para tomarem cuidado com o fermento dos fariseus e saduceus, e eles pensam que está falando de pão. Ele repreende a falta de fé dos discípulos, recordando as duas vezes em que tinha multiplicado os pães. Eles tinham visto Jesus fazer com 5 pães, com 5 pães alimentar 5.000 homens, e com 7 pães alimentar 4.000, fora as mulheres e crianças. Na aritmética de Deus, menos alimenta mais. Mas o assunto aqui não é o fermento do pão, mas o ensino dos fariseus e saduceus. Os fariseus eram extremamente religiosos e legalistas. O capítulo 12 do Evangelho de Lucas diz que o fermento dos fariseus é a hipocrisia. Pessoas que comem mosquitos costumam engolir camelos e tentam parecer que estão de regime. Os fariseus eram sepulcro caiados, bonitos por fora, mas podres por dentro. Os saduceus, por sua vez, eram racionais, lógicos. Eles negavam a existência de anjos e espíritos, a imortalidade da alma, a ressurreição do corpo, além do castigo eterno. Eram os céticos daquela época, e hoje eles seriam muito bem-vindos nas universidades e até em alguns cursos de teologia por aí. Todavia, ambos eram religiosos e pregavam obediência aos mandamentos de Deus. Onde está o problema, então? Nos evangelhos você vai sempre encontrar exemplos de duas pessoas, duas coisas, duas situações antagônicas, representando salvos e perdidos. Nos exemplos e parábolas de Jesus, não é o bom que vai para o céu e o mal para o inferno do ponto de vista moral. É o contrário. Oh, você encontra o fariseu e o publicano. O primeiro religioso e o segundo corrupto. No entanto, é o segundo que é justificado. Tem também a história do filho pródigo e rebelde que é justificado, e seu irmão que nunca saiu da casa do pai, que não é. Há pouco, no outro episódio, nós vimos a incredulidade dos religiosos judeus herdeiros das promessas de Deus e a fé da mulher descendente dos cananitas, um povo que tinha sido amaldiçoado por Deus no Antigo Testamento, que aceita ser comparada aos cães e é abençoada por Jesus. Dá para perceber um padrão aí? Jesus veio salvar pecadores, não pessoas boas. Fariseus e saduceus acreditavam que podemos merecer alguma coisa de Deus se agirmos corretamente. No livro de Romanos, o apóstolo Paulo fala que Deus justifica o ímpio, não o bom. Quando você tenta fazer algo para merecer a salvação, você faz de Deus o seu devedor. Como se dissesse: ok, eu fiz a minha parte, agora o Senhor faça a sua. Você não ousaria pensar assim se conhecesse o que realmente nós somos aos olhos de Deus. E se conhecesse quem realmente é Jesus. Mas isso nós vamos descobrir nos próximos 3 minutos.
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5: Meio-dia e 10 minutos.

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momento de meditação. Jesus olhou para os seus discípulos e disse: Felizes são vocês, os pobres, porque o reino de Deus é de vocês. Lucas 6:20. O ministério de Jesus foi dirigido em grande parte aos pobres. Assim sendo, o que ele diz na passagem de Lucas está intimamente ligado a seu jeito de ser e sua visão de reino de Deus. Quem são os pobres na Escritura? É a pergunta que se faz. São as pessoas que têm falta de algo ou passam necessidade com sua sobrevivência ameaçada. São pessoas que deixam de possuir o necessário porque o que tinham lhes foi tirado. São também as pessoas com carência espiritual. Seja qual for a interpretação que damos, pobres são pessoas de mãos vazias. E quem está de mãos vazias depende de alguém que lhes enche e supra do necessário. Jesus anuncia que os pobres são bem-aventurados, porque deles é o reino de Deus. Essa identificação de Deus e de seu Filho Jesus Cristo com os pobres foi tal que o levou à morte miserável na cruz. Quem está estufado de riquezas de qualquer espécie, quem está farto e satisfeito não consegue perceber o significado da cruz. Morte e ressurreição não fazem sentido. Neste sentido, Jesus anuncia que felizes são aqueles que fazem sua vida depender de Deus e só dele. Isto é, não os autossuficientes, mas aqueles que esperam em Deus.

0: Senhor, que esse programa tenha mais uma vez, agora, um desfecho marcado pelo milagre. Ó Senhor, a Tua mão é uma mão realizadora. O Senhor construiu-nos. Do Senhor é a terra e a sua plenitude. Eu quero nesse momento pedir que o Senhor esteja pelo Teu Espírito consolando aqueles corações aflitos. Quantas almas abatidas, quantas vidas, Senhor, submergidas no pessimismo, na depressão, perderam mesmo a vontade de viver. Eu sei que tem a mãe que ora pelo filho. Tem, Senhor, o filho que ora pela mãe. Tem, Senhor, a esposa desesperada, o esposo triste, o filho desequilibrado. Senhor, eu não imagino onde minha voz chega nesse momento, mas onde estiver havendo necessidade de um milagre, cabe a Ti, Senhor, o milagre. Manifesta-te agora em nome de Jesus. Realiza, Senhor, aquela bênção que só mesmo o Senhor pode realizar. Que o mal seja agora bloqueado, que comece um novo tempo, que tudo aquilo que foi perdido, Senhor, que haja uma poderosa restituição no corpo, na alma, no espírito, na família, no casamento, nos negócios. É assim que peço, porque no nome de Jesus é assim que creio. Amém.
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erguidas. O que você tem em seus lábios a ser dito ao Senhor nessa hora, diga em nome de Jesus. Do que o seu coração está cheio, permita que transborde pelos teus lábios aquilo que o seu coração está cheio nessa hora, em nome de Jesus. Diga palavras a Ele, porque Ele tem ouvidos e pode escutar a sua voz nessa noite.

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2: O que você pretende da vida? Se você for jovem, é provável que pretenda estudar ou terminar o curso que está fazendo. E depois? Ter uma profissão e ser bem sucedido nela, penso eu. E depois? Talvez encontrar seu par perfeito. E depois? Constituir família, ver seus filhos crescerem e também se realizarem. E depois? Se aposentar, talvez viajar, ver seus netos. E depois? Depois a morte. Se você acha que o ser humano não passa de uma feliz combinação de moléculas, você deve ser uma pessoa frustrada de viver assim. Afinal, todas as coisas que você planejou, como estudar, trabalhar e constituir família, pareciam ter um propósito, mas sua vida, como um todo, não tem. Ela não será mais do que um tique no relógio do tempo universal. Você e todos os seus esforços, planos e aspirações irão virar literalmente pó. Mas digamos que você seja daqueles que acreditam sim que existe algo depois da morte, porém prefere não pensar nisso. Será que você é igualmente relapso quando o assunto é investir seu dinheiro? Não, você procura no mínimo saber se está investindo num negócio seguro, para não jogar fora alguns anos de trabalho suado. E o que dizer do investimento de toda a sua vida? Jesus diz: não trabalhem pela comida que se estraga, mas pela comida que permanece para a vida eterna, a qual o Filho do Homem lhes dará. Deus, o Pai, colocou nele o seu selo de aprovação. Três pontos importantes aí. Primeiro, tudo o que você faz nesta vida é passageiro. Segundo, existe uma vida eterna, sim. E terceiro, ela é recebida do Filho de Deus, Jesus, o qual Deus aprovou. Preocupado com isso, é provável que neste ponto você faça a mesma pergunta que é feita a Jesus no capítulo 6 do Evangelho de João. O que precisamos fazer para realizar as obras de Deus? Jesus responde assim: a obra de Deus é esta, crer naquele que ele enviou. Sabe o que chama a minha atenção nesta passagem? Que eles perguntam de obras, no plural, e Jesus responde de obra, no singular. Se você for do tipo que se preocupa com a eternidade e está disposto a fazer 1 milhão de coisas para Deus, esta é a boa notícia agora. Deus não requer de você coisa alguma além de crer em Jesus, que morreu na cruz em seu lugar para pagar pelos pecados que você cometeu. Após crer nele, Deus usará você como instrumento para as obras que ele preparou de antemão para que você praticasse. Você não receberá a vida eterna por tê-las praticado, mas você irá praticá-las por ter recebido de graça a vida eterna. Trabalhar a vida inteira sem se preocupar com o que vem depois é tão inútil quanto trabalhar a vida inteira achando que isso lhe dará o direito de merecer a vida eterna. Já ouviu falar em graça? Pois é, desde quando algo recebido de graça é pago por algum tipo de esforço? Nos próximos 3 minutos, os incrédulos judeus voltam a bater na tecla dos sinais e milagres.
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1: Obrigada por vocês estarem aqui. Muito obrigada. Vocês são parte dessa história, desses 20 anos.

0: momento de meditação. O Deus Eterno diz ao seu povo: você é pequeno e fraquinho, mas não tenha medo, pois eu, o Santo Deus de Israel, sou seu Salvador e o protegerei. Isaías 41:14. O fato do povo de Israel ser pequeno e fraquinho e ser o povo que Deus escolheu revela uma característica deste Deus presente em toda a Bíblia. Ele é um Deus que escolhe os fracos e pequenos, preocupa-se e cuida daqueles que ninguém cuida. Em Jesus, Deus demonstra com toda clareza a importância da humildade e da fraqueza. Vemos isso especialmente no seu nascimento e na sua morte. Também em seus ensinos mostrou que os humildes de espírito são herdeiros do reino dos céus, e os que choram serão consolados. Diz ainda que os que têm saúde não precisam de médico, mas sim os doentes. Eu vim para chamar os pecadores a fim de que mudem de vida, e não para chamar os bons. Por que Deus age assim? Porque Ele é Deus dos fracos e pequenos. Verdade é que Deus só ajuda e estende a sua mão aos que dele precisam. Deus é contra os orgulhosos, mas ajuda os humildes. Deus só pode salvar e proteger aqueles que se reconhecem pecadores, fracos e desamparados. Nesse sentido, é importante lembrarmos que existem pessoas fracas, que são orgulhosas e não aceitam ajuda de ninguém, nem mesmo de Deus. Bem como existem pessoas aparentemente fortes que reconhecem suas limitações e são dependentes de Deus. Que possamos orar ao Senhor e pedir que Ele nos ensine o valor da fraqueza e da humildade, para assim sermos cada vez mais dependentes dEle. Em nome de Jesus.
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0: Senhor, cada momento nesse estúdio representa algo tão bom. A gente sente o teu mover, a gente sente algo tão maravilhoso fluindo nesse lugar. E eu sei que isso não fica retido aqui. São milhares e milhares de pessoas por todo o mundo sendo tocadas, pois faço aqui, na dependência de ti, pedindo ao Espírito Santo que assuma o controle, pois de outra forma não teria sentido, tudo seria apenas um blá blá blá, sabe? Um ajuntamento de vogais e consoantes e nada mais. Cura o enfermo agora, liberta o aflito, vivifica o desnorteado, capacita aquele que se sente desencorajado, faz deste momento uma poderosa dose que venha realmente trazer para esse coração algo novo que só mesmo a tua presença pode proporcionar. É assim que no nome de Jesus eu peço, porque creio. Amém.
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3: Glória ao teu nome, Senhor.

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1: Agora os discípulos acompanham Jesus na descida do monte, onde ele tinha se transfigurado em um lampejo daquilo que há de ser a glória futura. Tudo aquilo era real, mas fazia parte do mundo invisível, uma outra dimensão. O contraste da atmosfera que os discípulos respiraram lá no alto do monte e aquela que eles encontram quando chegam lá embaixo é evidente. Um pai se aproxima desesperado, pedindo a Jesus que tenha misericórdia de seu filho. Esse mundo imerso em trevas, realmente, não é nenhuma Disneylândia. A vida do cristão também não é livre de sofrimentos. Todos têm problemas. A diferença é que quem tem a Cristo tem uma perspectiva eterna e a certeza do seu destino. Verá a face de Cristo. Verá essa face resplandecer como o sol e as suas vestes brilharem como a luz. O incrédulo não. Para o incrédulo, o futuro é um lugar escuro e incerto. O filho enfermo daquele homem que procura por Jesus era controlado pelo demônio, que ora o lançava na água, ora no fogo, dois extremos. O garoto é levado a Jesus e imediatamente curado. Se você ainda não foi a Jesus, continuará sendo lançado de um lado para o outro, como aquele jovem. Ouça o que o apóstolo Paulo diz aos cristãos de Éfeso, quando ele explica o que realmente controlava a vida deles antes de se converterem. Vocês estavam mortos em suas transgressões e pecados, quando seguiam a onda desse mundo e o príncipe dos poderes do ar, o espírito que agora atua nos que vivem em desobediência. Paulo continua, antes todos nós também vivíamos assim, satisfazendo as vontades da nossa carne, seguindo os nossos desejos e os nossos pensamentos. Sua vida é assim. Sua bússola é a opinião pública, o seu norte são os seus pensamentos, o seu objetivo na vida é satisfazer seus instintos e a própria vontade, como fazem os animais? A palavra de Deus diz que os que estão nessa condição são, na verdade, marionetes do príncipe dos poderes do ar. Que príncipe é esse? Ele tem diferentes nomes na Bíblia: Lúcifer, Diabo, Satanás, etc. Ele se diverte jogando as pessoas de um lado para o outro, como fazia com aquele jovem. Quando você menos espera, descobre que não chegou a lugar nenhum e acabou o breve tempo da sua vida aqui nesse mundo. Por falar nisso, quanto tempo você acha que ainda resta para você? Faça as contas. Posso dizer uma coisa? Se você vive assim, está em péssima companhia. Peça a Jesus o mesmo que aquele pai aflito pediu: Senhor, tem misericórdia. Creia em Jesus, sem reservas, como a criança que você vai encontrar nos próximos 3 minutos.
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ensinando-as a guardar todas as coisas que eu vos tenho mandado. E eis que eu estou convosco todos os dias, até a consumação dos séculos. Mateus 28, 20.

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2: Pai eterno e santo, é no nome de Jesus Cristo que a gente vem em oração na tua presença. Cremos no mover, na inspiração, na consolação, no amigo Espírito Santo que é um guia que nos conduz a toda a verdade. Peço a ti neste instante com fé. Toca nesse coração agora tomado por lembranças indesejáveis. Essa vida tão ferida que não consegue viver um presente, mas está extremamente amarrada ao passado. Essa ferida aberta que tem latejado tanto, latejado o ódio, a ira, o desejo de vingança. Vem agora, Senhor, operar. Passa do teu bálsamo refrescante e curador. E que essa vida possa viver melhor, se sentir melhor a partir de agora, através do nome de Jesus Cristo, nesta oração que agora apresentamos diante de ti. Amém.
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0: Shake na FM, 15 horas, em ponto.
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2: Depois de todos os milagres que já tinham visto, os fariseus ainda têm a audácia de pedir que Jesus faça mais um, para eles crerem. Deus não se agrada de quem pede um sinal para poder crer. A fé não vem de ver, mas de ouvir a palavra de Deus. A fé é a certeza das coisas que não se veem. Quando você confia em alguém, basta a palavra dessa pessoa, você não precisa enxergar nada. Quando Tomé reconheceu que estava diante de Jesus ressuscitado, Jesus disse a Tomé: porque você me viu, você creu? Felizes os que creram sem ver. Séculos de sinais e milagres operados por Deus entre o povo de Israel não serviram para mudar o coração de um povo incrédulo. Jesus os chama de geração má e adúltera, porque não queriam reconhecer o seu Messias e eram infiéis a Deus. Ele diz que o único sinal que precisavam, do qual precisavam, já tinha sido dado. Jonas saiu vivo do ventre do grande peixe, que é uma alusão à morte e ressurreição de Jesus, que algo que estava para ocorrer. Jonas tinha sido lançado ao mar na morte para que os outros tripulantes do barco fossem salvos. E ele passou 3 dias e 3 noites no ventre do grande peixe. Jesus seria lançado na morte para nos salvar e ficaria 3 dias e 3 noites no ventre da terra antes de ressuscitar. Os habitantes de Nínive, lá no tempo de Jonas, haviam crido na pregação de Jonas. E ali, agora na frente dos fariseus, estava alguém que era maior do que Jonas. A rainha de Sabá viajou quilômetros para ouvir a sabedoria de Salomão. E ali estava quem era maior do que Salomão. Um pouco antes, Jesus havia dito que ele era maior do que o templo. E se você continuar lendo a Bíblia, verá que ele é o maior do que toda a criação de Deus. Aliás, ele é aquele por meio de quem todas as coisas foram criadas e para quem todas as coisas foram criadas. E agora, o que você pretende fazer de Jesus? Crer nele ou esperar algum sinal? Jesus compara os judeus a uma casa vazia e arrumada, só esperando por um morador. Ao se recusarem receber o único que podia legitimamente morar naquela casa, eles ficavam vulneráveis a serem invadidos por 7 espíritos de erro e engano. Você já abriu a porta para Jesus? Ou pretende esperar por outro morador? Talvez você diga que já tem uma religião, que recebeu por tradição de sua mãe, mas não estou falando aqui de uma religião, mas de uma pessoa, Jesus, o Filho de Deus, o Salvador. E como fica a tradição que recebemos de nossos pais? Jesus ainda falava com o povo quando lhe avisaram que sua mãe e seus irmãos haviam chegado. Vamos ver o que acontece nos próximos 3 minutos.
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3: 15 horas e 13 minutos.

0: Quando o homem trabalha, ele simplesmente trabalha. Mas quando o homem ora, é Deus quem trabalha.
1: Pai justo que nos chama para uma vida de excelência, peço-te forças para cada coração, de modo que venha a ser cada dia mais segundo o teu coração. Tem gente orando comigo, pedindo mais unção para vencer neste mundo, obter mais discernimento. Tem gente chorando, ajoelhada, de mãos para cima, apresentando fotografias, peças de roupas, documentos. Algumas não se conformam por causa do prejuízo, da perda, do vazio, da dor que a falta de discernimento causou em algum trecho da vida. Traz agora o alívio, a resposta, a cura, a libertação. Em nome de Jesus eu peço, porque assim eu creio. Amém.
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2: A sua bênção, mãe.
3: Deus te abençoe, minha filha. Te amo muito. Deus te abençoe.

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2: No capítulo 21 de Mateus, Jesus chega ao Monte das Oliveiras, nos arredores de Jerusalém, e manda que dois discípulos sigam adiante, até encontrarem uma jumenta amarrada com um jumentinho ao seu lado. O Evangelho explica que aquilo era o cumprimento do que tinha sido previsto pelos profetas Isaías e Zacarias, que disseram: digam à cidade de Sião, eis que o seu rei vem a você, humilde, e montado num jumentinho cria de jumenta. Os discípulos encontram tudo como Jesus havia previsto, e trazem o jumentinho para ele montar. Observe que aquele animal nunca tinha sido montado antes, e ninguém ousaria fazer algo assim, a menos que estivesse participando de um rodeio. Mas Jesus não apenas sabia da existência do jumento, e onde ele podia ser encontrado, como ele também tinha total controle de tudo. Afinal, amansar um jumento era fácil para quem era capaz de amansar o mar revolto, de curar cegos de nascença, de ressuscitar mortos. Quando você vê o poder que Jesus tinha sobre o tempo e o espaço, os elementos e as circunstâncias, os homens e os animais, aí você entende também que a sua morte na cruz não foi acidental, não foi um imprevisto. Jesus veio voluntariamente morrer na cruz como um sacrifício pelo pecado. Ele não foi um revolucionário qualquer que acabou martirizado, como se os seus planos de mudança do mundo tivessem sido frustrados pela ação do poder público, político e religioso, não. Ao contrário, do início ao fim da sua jornada aqui, ele sempre esteve no total controle da situação e olhando para a conclusão da sua missão. Se ele quisesse, ele poderia até ter descido da cruz. Só que aí não poderia dizer, como disse, está consumado. Ele disse isso referindo-se à sua obra completa ali na cruz. Agora Jesus entra em Jerusalém, montado no jumentinho e aclamado de modo triunfal pelas pessoas. As pessoas lançam ramos de árvores e vestes para forrarem o caminho do Messias, o filho de Davi. O povo reconhece a sua glória, clamando: Hosana ao filho de Davi, bendito o que vem em nome do Senhor. Hosana nas alturas. Em nenhum momento Jesus rejeita esse tratamento, demonstrando assim ser verdadeiramente o Messias esperado. Obviamente tudo isso acontece pelo poder de Deus e não por iniciativa das próprias pessoas. Deus quer deixar bem claro quem Jesus realmente é. Quanto às pessoas, bem, em 5 dias, essas mesmas pessoas, nessa mesma cidade, nessas mesmas ruas, estarão gritando: crucifica-o, crucifica-o. E Jesus sabe disso. E decide visitar o templo, o lugar no qual Deus tinha colocado o seu nome e que era o único lugar onde um israelita podia adorar a Deus. Nos próximos 3 minutos, você conhecerá o Templo de Jerusalém.
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3: 16 horas e 13 minutos. Ah, Senhor.

0: momento de meditação. Depois de sofrerem por um pouco de tempo, o Deus que é amor e que chamou vocês para participarem da sua eterna glória por estarem unidos com Cristo, Ele mesmo os aperfeiçoará e dará firmeza, força e verdadeira segurança. 1 Pedro 5:10. Esta palavra soa estranha à linguagem que estamos habituados a ouvir e até utilizar. Depois de sofrerem por um pouco, indica que o sofrimento é algo inevitável e ao mesmo tempo permanente na vida dos que estão unidos em Cristo. Quando vemos o luto e o sofrimento de outras pessoas, nós perguntamos: de onde elas tiram forças para continuarem vivendo? De onde tiram forças para servirem mesmo no sofrimento de apoio para outras pessoas? O apóstolo não dá grandes explicações. Limita-se a oferecer uma palavra: o Senhor vos dará forças. O apóstolo está certo. Pergunte a quem sofreu muito de onde você tem força para tudo isto, e a resposta daqueles que você vê fortes será: não sei, só Deus para me dar forças. Esta é uma descoberta que somente o sofrimento deu a Pedro e a quem mais fez esta descoberta. Mas além de dar forças aos que estão unidos em Cristo, Deus lhes dá também um sinal de esperança palpável. É por pouco tempo. Deus quer que vejamos a vida na perspectiva da eternidade. A fé e a união com Cristo nos ergue para além dos dias e anos que estamos limitados a compreender. Esta vida deixa de ser o grande fato da nossa existência. Somos cidadãos da eternidade.
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Senhor, em nome de Jesus, declaramos a Tua mão estendida para abençoar, renovando, vivificando, trazendo alívio, abrindo a porta, curando agora a enfermidade, trazendo paz, harmonia neste lar. Que cada ouvinte, Senhor, receba muita inspiração para que a vida fique melhor. Que o inimigo caia por terra, que todas as forças do mal sejam agora repreendidas, em nome de Jesus.

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Eu fico o tempo todo pensando no céu. Como será esse lugar divino? E a face do Senhor, como será? Deve ser muito lindo.

0: Nós vamos chamar para cantar com a gente agora uma pessoa que nós acreditamos que vai ser um grande nome na música gospel. Vocês vão ver como ela tem um timbre de voz diferente, realmente singular. Então vamos receber com muito carinho esse grande talento, Jazilerine!
1: Obrigada, gente. Obrigada, Zé Marquedeiro.

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despertado e tem levantado homens e mulheres, jovens, crianças, para serem usados, usados pelo Senhor Jesus nesse tempo, nessa geração.

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3: Quando ouvem a notícia dada pelo anjo, as mulheres saem correndo para anunciar aos outros discípulos o que viram e ouviram. A expressão usada é amedrontadas e cheias de alegria, um misto de espanto e júbilo. Quando você crê em Jesus como seu Salvador, como seu Senhor, quando você se dá conta de que Ele ressuscitou e de que você pode agora ter a certeza da vida eterna, é esse o sentimento, espanto e júbilo. Mas não é só isso, elas correm porque todo aquele que crê em Jesus sabe que o tempo está se esgotando. As boas novas da morte e ressurreição do Cordeiro de Deus devem ser passadas adiante em caráter de urgência. A qualquer momento a porta da oportunidade se fechará. Enquanto elas vão para um lado, com o coração cheio de espanto e júbilo, os guardas que deviam guardar o sepulcro e impedir que ele fosse violado caminham para o outro. O coração deles está cheio de terror e tristeza, pois eles sabem que o código militar daquela época exige que o soldado que falhar com o seu dever pode pagar com a própria vida. De um lado, as mulheres saem anunciando a ressurreição e a vida. Do outro, os soldados levam consigo a própria sentença de condenação e morte. Você sempre encontrará essas duas classes de pessoas no mundo. Aquelas que têm um relacionamento com Jesus e têm a salvação eterna garantida por sua morte e ressurreição, e aquelas que estão desmaiadas e cegas para as realidades do mundo espiritual, como estavam aqueles soldados. Essas pessoas carregam em si mesmas a sua sentença. Enquanto as mulheres têm um encontro pessoal com o ressuscitado, os soldados têm um encontro pessoal com os chefes dos sacerdotes. Apesar de serem soldados sob ordens de Pilatos, eles não ousam ir direto para sua guarnição. Os sacerdotes subornam os soldados, dão dinheiro a eles, para eles dizerem que estavam dormindo quando os discípulos roubaram o corpo. Os sacerdotes garantem que darão um jeito se a história chegar aos ouvidos do governador e eles não serão mortos por não cumprirem o seu dever. Os soldados podiam até pensar que tinham se livrado de seus problemas, mas eles ainda teriam problemas maiores no futuro. Eles teriam de dar conta disso a Deus. Por essa condenação, para essa condenação, só existe uma saída. Para a condenação que Deus tem em mãos para dar, só existe uma saída. No Evangelho de João, Jesus diz: eu lhes asseguro, quem ouve a minha palavra e crê naquele que me enviou, tem a vida eterna. E não será condenado, não entrará em condenação, mas já passou da morte para a vida. Os sacerdotes asseguraram aos guardas subornados que estariam a salvo de uma condenação temporal. Jesus assegura que todo aquele que nele crê não será condenado eternamente. Que tipo de salvação você está procurando? A momentânea, que o mundo oferece se você negar ter qualquer coisa a ver com o ressuscitado, ou a eterna? Enquanto isso, as mulheres se encontram com Jesus, se lançam aos seus pés e o adoram. Essas mulheres eram judias, não se esqueça disso, adoradoras do Deus único. Elas jamais adorariam Jesus, a menos que ele fosse Deus. Nos próximos 3 minutos, os discípulos recebem a maior de todas as missões.
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2: E lhes darei um só coração, e porei dentro deles um novo espírito, e tirarei da sua carne o coração de pedra, e lhes darei um coração de carne, para que andem nos meus estatutos, e guardem as minhas ordenanças e as cumpram, e eles serão o meu povo, e eu serei o seu Deus. Ezequiel 11, 19 e 20.

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1: Obrigado, Senhor, por mais esse programa. Eu oro para que tudo o que falamos aqui, de alguma forma, possa contribuir para que cada um tenha uma vida com mais sentido, com mais valor, uma vida com mais profundidade. Levanta o caído, vivifica o fraco, restaura aquele que se sente desnorteado, perdido dentro dele mesmo. Liberta os corações flagelados, as pessoas deprimidas. Levanta-as na força do teu poder. Onde houver necessidade de um milagre, só um milagre, faz-o agora, porque sabemos da tua bondade, da tua misericórdia que vai além de todos os nossos pensamentos e a razão de não termos sido consumidos. Eu peço assim, Pai, em nome de Jesus, e te agradeço pelas bênçãos. Amém.
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